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0: aqui. Você está ouvindo Pista Negra. 9 e 7.
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0: hoje foi memorável. A emoção destilou em cada faixa musical, com refrões entoados coletivamente. E o espírito sertanejo enchendo o espaço. Agradecemos a todos que participaram, cantaram. Vocês são essenciais nessa celebração. Cada festividade encontra o seu ponto final, mas nossas despedidas vêm carregadas de expectativas para o próximo evento. O ritmo sertanejo nunca cessa e a emoção está sempre em alta. A pista está constantemente pronta para acolher mais sucessos.
1: Eu, Paulinho Maciel, tive o prazer de estar à frente de mais um programa na pista da sua sintonia. 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
2: 6h25.
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0: Saudações, bela gente do coração do Brasil. Você está ouvindo Luiz Henrique Felícia no programa Pião Neja. Este é o programa sertanejo que faz palpitar o coração. Aqui o estilo autêntico encontra o ritmo vibrante do sertanejo universitário. Sons que levantam o ânimo de todos, seja no trabalho, viajando ou no conforto do seu lar. Revivendo lembranças, trazendo sorrisos e confortando a alma. Cada nota musical traz consigo uma carga de emoção e camaradagem. Então, segura firme que o Pioneer já está apenas começando. E bora pra música!

0: já.
1: Ô, Guilherme,
2: e quem, Bolinha?
1: É, meu filho.
2: Obrigado,
1: aqui no

0: moda excelente, daquelas que tocam bem no fundo do peito. Mantendo o pique, vem aí outra canção que eu tenho certeza que você não vai resistir e vai cantar junto.
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0: só, turma, a viola já tocou alto e bonito até o momento. O caipirão vai fazer apenas uma parada rápida. É o momento de ajeitar o chapéu e tomar aquele fôlego profundo, hein? Não saia daí, pois temos muitas músicas excelentes a caminho. A sanfona já está pronta e o violão mal pode esperar para tocar novamente. Selecionamos cada música com o propósito de alegrar seu coração e iluminar o seu momento. A harmonia entre nós está perfeita para continuarmos juntos. Em breve, o Pioneja retorna com muito mais moda de qualidade para você.
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1: 6h42.
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3: Estamos de volta ao vivo com o Peão Neja, trazendo o melhor do sertanejo universitário pra você. Pra quem adora dançar, soltar a voz e sentir o ritmo no corpo. Vibração total com o sertanejo universitário, pura alegria que envolve a todos. Aqui, cada ritmo é um convite pra se levantar e se divertir. Caso tenha gente nas proximidades, chame todos pra participar da roda. Se estiver sozinho, aumenta o volume e deixa a música te envolver. A celebração se inicia com o primeiro acorde musical. No Peão Neja, o sucesso que vem a seguir já está chegando.

modão desbaseado pra acabar com todo mundo. Essa foi intensa, hein? Agora segura firme que a festa continua. Prepare-se para ouvir algo surpreendente agora.

0: sertanejo universitário está dominando totalmente no Pioneja. Ritmos irresistíveis que fazem todos se mexer. É o ritmo ideal para dançar, cantar e curtir uma excelente farra. Mas ei, vamos pausar por um momento? Momento de tomar aquele fôlego e se preparar para mais vitórias que estão para chegar. Longe de terminar, a festa está apenas entrando na sua melhor fase. Sem mudar de canal nem por um momento. Logo mais o Pioneja estará de volta trazendo os sons que você ama.
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3: 6h58.
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5: O retorno do Peão Neja vem também aquele ritmo sertanejo universitário que conquista corações. Aqui o beat é envolvente, a moda seduz e a energia pulsa sem parar. Pra quem adora uma boa dança, atenção, o som vai pegar fogo em instantes. Vamos sorrir de orelha a orelha, bater palmas e cantar juntos. O Peão Neja não perde o passo e já estamos alinhando a próxima pra tocar.

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1: Obrigado, Fanta.
2: Hoje no Pioneja, a moda que está rolando é boa demais. Cada som supera o anterior e em animação exatamente no gosto popular. Só um momento, pessoal. Vamos fazer uma breve pausa agora. É hora de tomar fôlego e se aprontar para a próxima etapa que vem com tudo. Não saia daí que o Pioneja volta em instantes com muito mais o sertanejo universitário para você.
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0: 7:14.
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4: E eis que retorna o Peão Neja, trazendo a atmosfera da festa sertaneja tão querida pelo público. Visualize a pista lotada, as luzes piscando e todos cantando em uníssono. Este som é capaz de agitar até aqueles que normalmente não se movem na pista. Absorva a vibração sonora, desinima-se e experiencie o momento. Fique ligado, Peão Neja só começando a esquentar.
5: Falta de aviso não foi, né? Te avisei.

0: Steffi.
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Sozinha que é moda boa, hein? Aquelas que a gente sente o peito pulsar forte. E pra não perder a vibe, segura que agora tem mais uma pra você cantar junto.

0: Estamos curtindo um ambiente festivo sensacional aqui no Pioneja. A vibe da balada melhora a cada som que toca. Agora é hora de uma parada rápida para respirar. Só mais um segundo, estou escolhendo o hit que vai animar a todos. Aguarde aí só mais um instante e o Pioneja vai retornar logo com mais sucessos da música sertaneja.
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1: 7h31.
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3: Estamos ao vivo mais uma vez com o Peão Neja, envolvidos pelo odor da terra úmida e a sonoridade de uma viola ajustada. No sítio, na fazenda ou na metrópole, deixe o espírito do sertão tocar o seu coração agora. A música agora é acompanhada pela intensidade do rodeio e o coração pulsando forte na moda de viola. Serve para nos lembrar das tarefas diárias, da alegria das festividades rurais e dos abraços sinceros. Acompanhe aqui, porque a viola não acabou de contar suas histórias.

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0: essa foi de arrepiar. Não muda de lugar porque tem mais moda chegando. Agora ouça o que vai rolar.
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0: deleite musical ouvir essa bela moda aqui no Pioneja. São essas que fazem encerrar os olhos e nos levam a viajar pelo sertão. Contudo, interrompemos momentaneamente enquanto preparamos os próximos sucessos. Ouviremos em breve um som que é um verdadeiro enlace de tradição e exuberância sertaneja. Não saia daí, o Pioneja está por voltar em instantes.
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1: E retornamos ao Pioneja, selando este encontro com perfeição. E um alô muito especial pra você, meu companheiro, minha companheira, de diferentes lugares, cidades, sítios, fazendas ou estradas. Meu coração se enche de alegria por cada um de vocês que está participando desta celebração sertaneja. E o encerramento deste segmento ressoe imensamente em nossos corações. Permaneçamos juntos até que o último acorde de hoje ressoe.

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1: Caramba, hein? Essa acertou em cheio. E que o ritmo não pare. A próxima faixa é daquelas que ninguém consegue ficar parado.

0: essa, fechamos mais uma edição do Pião Neja. Agradeço a cada um de vocês que compartilharam comigo esses momentos tão especiais. Eu, Luiz Henrique Perício, o Caipirão, agradeço demais. Vamos continuar curtindo e entoando as melodias da nossa música. Mando um abraço carinhoso pra galera da cidade, dos sítios, das fazendas e pra quem está na lida no campo. Abençoando Deus cada casa, cada família e a todos os caminhos que percorremos. No próximo programa continuaremos com mais sucessos sertanejos e muita alegria pra você. Mantenha-se sintonizado, a programação da rádio continua firme, repleta de atrações para energizar o seu dia. Deixamos tudo nas mãos de Deus, se ele permitir, até a próxima vez.
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5: 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Olá, olá, com licença, tô chegando. Sejam muito bem-vindos e bem-vindas. É o nosso Ritmos no ar, essa seleção lindíssima de sucessos. Todos os estilos se encontram por aqui. Muita energia, muito alto astral. E que bom poder contar com a sua companhia. Bora começar então com essa mega seleção. Maiara e Maraísa, vai lá.

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3: 8:17.
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4: Oba, tô de volta. Que bom ter você conosco. Vem chegando Murilo Huff na parada.
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0: com Felipe Amorim, hitmaker gostosinho. E agora, bora com o nosso queridíssimo Edu Ferreira.
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2: Mortos! Se você achava que a desculpa do meu cachorro comeu a minha lição de casa era manjada, espere até ouvir a nova versão direto de Nebraska, nos Estados Unidos. Policial, eu juro que o tiro foi disparado pelo meu labrador. O departamento de polícia de Scotts Bluff recebeu um chamado de emergência sobre um tiro disparado em um posto de gasolina no início da tarde. Quando os agentes chegaram com as sirenes ligadas, prontos para prender um criminoso perigoso, deram de cara com um verdadeiro meliante, um cachorro de quatro patas e rabo abanando. O dono do cão tinha estacionado sua caminhonete em frente a uma loja de conveniência e deixado o bicho lá dentro. O grande problema é que o motorista também deixou uma espingarda carregada e prontinha para disparar no banco. O labrador, todo animado, começou a pular de um lado para o outro do veículo, acabou pisando onde não devia e acionou o gatilho. O tiro atravessou a caminhonete e foi parar direto em um carro que estava parado no semáforo ali perto, atingindo uma mulher. Ela foi socorrida e levada às pressas para o hospital, mas felizmente não corre risco de morte. A polícia não revelou se o cachorro vai perder o direito ao petisco ou se o dono vai levar um puxão de orelhas federal por deixar uma arma dando sopa para o melhor atirador do homem.
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0: onde eu tô, encerrando mais uma sequência com ela, poderosa, Ana Castela, é o nosso Ritmos no Ar. Só música linda pra você.
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1: 8:31.
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5: E já estamos de volta. Prepare o coração que vai rolar uma sequência, meus amigos, de arrepiar. Agora com Cleiton Romário e Zé Felipe abrindo Se Eu Te Perdoar.

vendo quanto som gostoso? É, o fim de semana fica muito melhor na companhia do nosso Ritmos, não é? Agora vem chegando Haverá Sinais, parceria da dupla Jorge Matheus com a Ana Prado. E essa é uma parceria super exclusiva, já que a dupla raramente grava com outros artistas, né? Então

0: uma sequência ficando pra trás, mas olha, já já eu volto com muito mais pra você.
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6: 8:44.
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0: Ô, fim de semana gostoso, que bom ter você conosco. Sejam muito bem-vindos a mais uma sequência de arrepiar do nosso Ritmos pra você. Agora com Israel e Rodolfo.

0: Xande de Avião com Henrique e Juliano no seu feed, meu povo. Agora abram alas que o Edu Ferreira vai passar com fatos e boatos.
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3: O influenciador Alan Farrell levou a larica radical longe demais e foi banido vitaliciamente dos parques Six Flags. Para cumprir o desafio de um seguidor, o jovem de 26 anos escondeu 10 nuggets do McDonald's na cueca para burlar a segurança da Millennium Force, uma montanha-russa de 94 metros de altura em Ohio. Durante a queda a 150 km por hora, Farrell quase engasgou tentando engolir o frango e, para piorar, tentou chuchar o nugget no molho em pleno looping, batizando os passageiros de trás com uma chuva de condimentos. Ele conseguiu comer apenas 7 nuggets e lamentou ter falhado no desafio. A verdadeira derrota, porém, veio com o banimento definitivo do parque por violação gravíssima de segurança. Com milhões de seguidores, o influenciador se disse perplexo com a punição por uma brincadeira que jurava ser inocente.
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0: Muito bem, agora, PPA canta pra gente uma parceria com Ícaro e Gilmar, Loira de Maria.

0: Não Mexe Nas Minhas Gavetas, uma das mais queridinhas do momento, Danilo e Davi. Pois é, sertanejão bombando como sempre, né? Já já tem mais uma bela seleção pra você apreciar juntinho da nossa rádio, juntinho da gente por aqui, vai ser bom demais.
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4: 8:57.
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7: Ei, amigo, estou de volta. Que alegria tê-los conosco. É o nosso Ritmos no ar. Vem chegando Pedido de Socorro, lançado em dezembro pelo Gustavo Mioto, e que fala sobre ficar invisível no relacionamento. Essa música virou fenômeno nas redes sociais com trends de superação antes mesmo do lançamento. Vamos apreciar.

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0: amigos queridos, que sequência mais maravilhosa, né? É o nosso Ritmos, o nosso caldeirão de sucessos.
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0: 9:11. 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
3: Fim de semana chegou, nosso Ritmos tem que ter, né? A nossa sequência mais linda. Vem chegando agora Zé Vaqueiro com Xande.

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0: parada com o tempo não espera ninguém. Que bela letra, né? Que bela canção. Agora tem Edu Ferreira, a última participação dele na programação.
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3: Se você achava que a burocracia ou a teimosia humana tinham limites, a história da americana Kathleen Thomas, de 36 anos, vai te provar o contrário. Ela foi parada por um policial na Flórida sob a acusação de estar cometendo uma infração gravíssima: dirigir e mexer no celular com a mão direita. O guarda, cheio de convicção, marchou até o carro e disse que a tinha flagrado, manipulando o aparelho com a mão direita. Kathleen, com a maior calma do mundo, simplesmente estendeu o braço direito para fora da janela e mostrou o vazio. Ela nasceu sem a mão direita. Mas você acha que o guarda deu o braço a torcer? Que nada. O policial manteve a pose de xerife e mandou um: não quero encerrar o assunto. Você estava com a mão levantada. A situação ficou tão ridícula que o guarda exigiu que ela jurasse por Deus que não estava usando o celular. Kathleen ergueu o braço sem mão e jurou. Mesmo diante do milagre da mão invisível, o policial pegou os documentos dela e tascou-lhe uma multa por uso de celular ao volante. Claro que Kathleen recorreu da palhaçada, mas nem precisou ir muito longe. Depois que o cérebro do policial finalmente processou a anatomia da motorista, ele mesmo pediu o arquivamento do caso por falta de provas. O vídeo da câmera corporal viralizou no TikTok e deixou todo mundo sem saber se ria ou se chorava com o nível de teimosia do agente.
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0: Já já tem mais uma bela sequência de sucesso no Ritmos, não sai daí.
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0: Vamos pra cima,
3: Michel Teló. Amiga da minha irmã.

lançamentos o tempo todo, toda hora. Tem lançamento na música 3, César Menotti e Fabiano com Jorge Mateus. Dois corações.

0: dentro dos lançamentos. É claro.
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2: 9:24.
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2: Ei, tem Ritmos chegando. Sejam muito bem-vindos e bora pro sucesso com Diego e Arnaldo, Zé Neto e Cristiano.
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0: melhor sequência tá aqui no seu rádio, com o nosso Ritmos no Ar, a seleção das mais queridinhas. Acabamos de ouvir Zezé de Camargo com Cada Minuto e em instantes tem mais uma bela seleção.
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0: 9:37. 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
5: Vamos que vamos. Por aqui o som não para. É sucesso que chama sucesso. Muita música linda. A gente coladinho por aqui, curtindo essa sequência lindíssima que a gente separa com todo carinho pra você.

Bruno Mars por aqui, que delícia, né? Sação Zafra disse que o nosso Ritmos é nosso encontro especial e está sendo, né? Agora, por exemplo, vem chegando Tão Feliz, um dos grandes destaques do álbum Sorte, lançado em 2024 pelo Thiaguinho. E essa música traz uma mensagem lindíssima sobre uma pessoa que redescobre a felicidade ao se apaixonar.

0: Encerrando o nosso ritmo de hoje com João Bosco Vinícius e Gustavo Lima e a Medida Protetiva. Ai, gente, foi um máximo estar com você, fazer parte do seu dia, compartilhar com você cada música, cada emoção, cada canção, cada momento aqui. Foi lindo! Um beijinho pra você, fica bem, se cuida e até o próximo finde com mais ritmos na sua vida.
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3: 9:53.
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4: Que maravilha! É hora de louvar, de adorar, de agradecer o nome do Rei dos Reis, Senhor dos Senhores. Tudo bem, pessoal? Mês de junho começou, meu bichinho. Tudo bem aí? Tudo certinho? Beleza? Vamos que vamos então para começar bem o nosso Top Gospel Brasil. Começou então.
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1: O que Deus vai fazer na sua vida vai ser diferente. Aleluia. Alguém recebe isso aqui? Você pode levantar suas mãos. Aleluia.

0: Brasil, fica aí que eu volto já já.
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6: 10 e 10.
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9: Legal, tamo de volta e nós continua com o nosso Top Gospel Brasil. Esse final de semana agradabilíssimo. Começo de mês, coisa boa, né? Vamos quilometão de mais louvor. Tá chegando mais uma sequência.

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3: 10:26.
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5: Maravilha, pessoal, estamos de volta e nós continuamos com o nosso Top Gospel Brasil. Filipenses 3, versículo 13 e 14. Irmãos, não pensem que eu mesmo já o tenha alcançado, mas uma coisa faço, esquecendo-me das coisas que ficaram para trás e avançando para as que estão adiante. Prossigo para o alvo, a fim de ganhar o prêmio do chamado celestial de Deus em Cristo Jesus. Amém? Valeu! Vamos continuando aqui, trazendo mais louvorzão.

0: rapidinho, vou ali e volto em instantes, fica aí.
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4: 10:43.
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0: Muito bem, para você de boa conectado, curtindo o nosso Top Gospel Brasil aqui. Então para, já chegando a última sequência, mandar parabéns aí pra você que faz aniversário hoje. Tudo de bom, saúde, paz, muita felicidade, meu querido, minha querida. Vamos lá então.

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0: fechar legal. Bom, fechando, né? Eu quero desejar que você tenha aí um excelente mês de junho, tá? Que mês de junho seja abençoado, que você possa correr atrás do seu milagre, né? Que haja pura restauração, que haja portas abertas e que haja as bênçãos do Senhor sobre a sua vida. Um abraço, amém, valeu, um abração, tchau, tchau, a gente se vê.
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0: 11-1.

tá de boa, tá ligado? Sobe o volume. A partir de agora, programa Onda Sertaneja é o primeiro final de semana do mês de junho do ano de 2026. Emocionando a galera. A partir de agora, Éder Machado na comunicação. Boa música, sucesso, alegria e a tua companhia. É o Onda Sertaneja edição final de semana que está no ar. Então receba a mensagem de hoje do programa.

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0: O som do sucesso tá aí. 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

0: Marimba aí, a música é boa, papai. Elis Juste, Insônia da Madrugada. Vamos a um rápido break, daqui a pouco tem Momento da Tradição no Onda Sertaneja. Fica aí.
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4: 11:26.

0: Belezinha, tudo na paz, meus queridos. E você, tudo certinho, numa boa? Curtindo, acompanhando o programa Onda Sertaneja em São Gotardo, Minas Gerais, Cumaru, Pernambuco, Chique Chique e também Oliveira dos Brejinhos e também Bom Jesus da Lapa. Salve, salve, Salvador, Bahia de Todos os Santos, meu rei. Clevelândia, no Paraná, Trombas, Goiás, Itabira, Pernambuco, Nova Olímpia, no Mato Grosso, Boquira, na Bahia, Itaqui, no Rio Grande do Sul, São Miguel Arcanjo, em São Paulo, Macaú, Rio Grande do Norte, Tracunha, em Pernambuco, Parnamirim, Rio Grande do Norte, Jupi, em Pernambuco, Passagem Franca, no Maranhão, Lagoa dos Gatos e Bezerros, em Pernambuco, Itaquiraí, no Mato Grosso do Sul, Marechal Deodoro, Alagoas, Alô Sapucaia, no Pará, Anísio de Abreu, no Piauí, Ibirapitanga e também Jaquié, na Bahia, Rio de Janeiro, a cidade maravilhosa, todo mundo curtindo, acompanhando o programa Onda Sertaneja. Beija, muito bem, sejam bem-vindos, hein? Boa música, sucesso e alegria. Agora, vamos destacar no programa Momento da Tradição. Confere o destaque de hoje, aumente o volume.
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0: No programa Onda Sertaneja, Momento da Tradição apresenta João Luiz Nolte Martins, popularmente conhecido como Joca Martins. Ele que nasceu em Pelotas, no Rio Grande do Sul, no dia 31 de janeiro de 1968. É um cantor e compositor de música nativista brasileira. Destaque de hoje no Onda Sertaneja, Momento da Tradição. Joca Martins com a música Recuerdos da 28.

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2: Tá legal, de boa, Marcelinho de Lima com Berto e Ronaldo, ela me largou, a gente curtiu na programação do Onda Sertaneja nesse bloquinho, tá bom demais.

Grupo Cordiona, Bugil do Rancho, Natália Calaçãs, Vaquejadinha, participação de Raiz Saia Rodada, ainda teve Caltrim Beat com Rio Negro e Solimões, apaixona muita gente. E grupo Barbicacho, Festa de Campo. Assim vamos chegando ao final da edição de hoje do programa Onda Sertaneja. Muito obrigado pela sua companhia, pelo carinho e pela audiência de vocês que ficaram ligadaço. Daqui a pouco, mais um programa líder e campeão de audiência pintando pra você. Éder Machado tá dizendo o seguinte, mulherada, cheguem juntinhas no rádio e sintam-se beijadas. Rapaziada, sintam-se todos abraçados. Gente da gente, um beijo carinhoso. Fiquem com Deus. Cuide-se.

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2: 11:52.
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5: Olá, meus queridos ouvintes, fãs e amigos, senhoras e senhores que nos ouvem nos mais diversificados lugares por esta que é uma das nossas rádios parceiras e que agora tem o seu prestígio de sintonia. Sejam todos muito bem-vindos, uma honra tê-los conosco. Desde logo vai o meu abraço à gauchada do Rio Grande, aos catarinenses, aos paranaenses e aos demais irmãos em Cristo e conterrâneos do nosso querido Brasil. Nesta edição vou repassar-lhes algumas pílulas para envelhecer com sabedoria, através dos ensinamentos e da experiência médica do Dr. Fernando Lucchesi. Sabedorias, informações, recomendações que extraio de seu fecundo livro, Pílulas para Prolongar a Juventude. Tenho feito com frequência consultas a esse importante livro, o qual eu assim o reputo. Depois do competente e inspirado poeta gaúcho Chico Fontella, trarei a poesia Aos Olhos do Pai. Meu amigo Ganso e eu iremos rodar músicas bonitas do nosso repertório e, como faixa especial, destacarei Semease a Guita la Boca, na interpretação do expressivo grupo vocal argentino Destino San Javier, em gravação ao vivo. Semease a Guita la Boca.
6: E, no momento nobre, estarei realizando uma entrevista com o senhor Luiz Rogério Roya, idealizador do

0: 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Pela importância do tema e do assunto, o farei em três blocos. 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
0: 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Agora, a boa música do programa, quem nos dá o privilégio da audiência. Primeiramente, vamos rodar A Rancheira dos Serranos. E em seguida, a obra Dançador de Xote. Vai lá, Ganso!

0: Ouvimos Rancheira dos Serranos, do Antoninho Duarte, e em seguida do Adelar Bertucci, Dançador de Shot, ambas na interpretação dos Serranos. Faremos breve intervalo e logo estaremos regressando com a apresentação do programa para vocês. Vocês são a razão de estarmos aqui. Mais uma vez agradeço por sua audiência, queridos fãs e amigos. Até já.
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3: 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Meio-dia e sete.
4: De volta, agradável companhia de todos vocês, queridos ouvintes, com o programa Encontro com os Serranos. 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
4: 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Meus ouvintes, aqui no nosso encontro, trago-lhes pílulas para envelhecer com sabedoria. Aos olhos e às informações de Dr. Fernando Lucchesi. A vida, para ser longa, deve ter significado e beleza. Sabedoria é a soma do conhecimento com o poder de efetuar mudanças. Aprendemos mais com nossos erros do que com nossos acertos. É mais fácil chegar ao sucesso do que mantê-lo. Isso escreveu Malcolm Forbes, essa frase. Já Lia Luft é parafraseada aqui pelo médico referido, quando disse: a passagem do tempo deve ser uma conquista e não uma perda. Prossegue o Dr. Lucchesi: a vida deve ser avaliada pelas realizações e não pelo tempo vivido. Conte sua idade pelos amigos que você reuniu e não pelos anos que você viveu. Assim escreveu Nietzsche. Envelhecer, chegar à terceira idade, é um privilégio que nem todos podemos desfrutar. Portanto, não se queixe. Nenhum homem sábio jamais desejou ser mais jovem. Jonathan Swift. Um rosto sorridente fala mais do que mil palavras, do que mil gestos, do que mil poemas, do que mil livros. Idade é só um número na carteira de identidade. O que vale é a idade das células e das artérias. As rugas são condecorações adquiridas através do tempo. Valorize-as, orgulhe-se delas, pois foi difícil obtê-las. A velhice inicia quando trocamos nossos sonhos futuros por lamentações do passado. Acostume-se com a ideia. Você está numa fase que lembra as coisas que quer esquecer e esquece as coisas que quer lembrar. Na idade madura não podemos perder tempo. Um ano para o jovem não é nada, mas para nós é muito tempo. Cheguei aos 90, feliz e com saúde, pois nunca levei nada muito a sério. Ouvido de um paciente, diz o médico referido. Fui feliz em 3 casamentos porque nunca perguntei para nenhum dos meus maridos: de onde vens? Para onde vais? Por que chegaste tarde? Ouvido de uma paciente com 80 anos de idade e cheia de saúde, viúva 3 vezes. O brilho dos olhos esconde as rugas. Nossa bondade, nossa dignidade, nossas qualidades sobreviverão à nossa morte. Assim, com toda a sabedoria pessoal e profissional, escreveu e elencou aqui em seu livro o Dr. Fernando Lucchesi, uma vez que ele se valeu de assertivas ou de frases positivistas, como aquelas que nós mencionamos, passando também os autores das mesmas. Agora vamos brindar-lhes com mais músicas gauchescas aqui no programa. É a vez de rodarmos Talho de Tramontina e depois Cheirando a Creolim. Vai lá, meu amigo.

0: rodamos para todos vocês Talho de Tramontina, uma chamarrita solo de minha autoria, Edson Dutra, em que, juntamente com os colegas dos Serranos, nós gravamos no nosso DVD instrumental Conhecendo o Rio Grande. Essa gravação foi feita lá nas missões em Santo Ângelo, quando visitamos a estátua do Tio Bilia e depois os redutos das missões e ainda aquela igreja maravilhosa que tem lá em Santo Ângelo, aquela catedral. Ali nesses três cenários eu executei Talho de Tramontina, uma gravação que ficou muito bonita, aconselho que vocês busquem aí na internet. Repito, nosso DVD instrumental, o primeiro DVD instrumental que gravamos, Conhecendo o Rio Grande do Sul. E em seguida rodamos do Alex Silveira e do André Teixeira, Cheirando a Creolim. Um breve intervalo e logo a sequência desta edição. Até já, meus ouvintes.
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2: Meio-dia e 22.
3: Regressando com o nosso encontro, a agradabilíssima companhia dos nossos fãs e amigos, por essa que é a sua rádio favorita, sua rádio do coração. 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
3: Agora no programa, a poesia do eminente poeta Chico Fontella, cujo título é Aos Olhos do Pai. Tendo como acompanhamento o dedilhar maravilhoso, violão de Marcelo Caminha. Pouco importa a idade na filosofia do tempo. O que vale é o sentimento alimentando a lembrança. A vida segue sua dança, num eterno vem e vai, porque aos olhos do pai, o filho é sempre uma criança. Seja na doce infância ou então na mocidade, anjo da guarda de verdade, zeloso e prestativo, um admirador cativo que nunca perde o trilho, sempre defendendo o filho enquanto continuar vivo. Alimenta os seus dias remoendo pensamentos, gritando aos quatro ventos seu amor, sua alegria, um orgulho que irradia espalhando emoção, sentimento sem noção do tigre lambendo a cria. Ser pai é presente divino no supremo da palavra. Sua prole, sua lavra, regalo do Criador. Exaltação e louvor, turbilhão de sentimentos, quando a vida traça tentos, ensinando o que é o amor. Ser pai é abrir caminhos para a sua descendência. É saber que sua essência ganhará continuidade. E a maior felicidade que um homem pode ter, quando se vê renascer, rumbeando para a eternidade. Assim escreveu Luiz Augusto Ferreira dos Santos, um poeta com o codinome Chico Fontella, a quem eu mando um afetuoso abraço e os cumprimentos por colaborar com o programa e, sobretudo, por escrever tantas poesias, tantas letras tão bonitas. Que Deus dê muita saúde e cada vez mais inspiração a esse grande amigo e grande poeta, o Chico Fontella. Trazemos agora mais músicas para vocês. É hora de rodarmos a faixa especial e ela nos vem com o grupo Destino San Javier, com a música Semease Agüita La Boca, expressivo grupo vocal argentino, em gravação ao vivo, obra composta por Júlio Fontana e Pedro Favini. E depois os serranos interpretam a obra Donos do Palco, de minha autoria, Edson Dutra. Vai lá, Ganso!
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0: Ouvimos como faixa especial Semease Agüita La Boca, com Destino San Javier. E concluindo este bloco, rodamos para vocês, de minha autoria, Edson Dutra, com a interpretação dos Serranos, Donos do Palco.
1: Depois de rodarmos as músicas anunciadas, faremos agora um pequeno intervalo e logo estaremos adentrando ao momento nobre, tendo como entrevistado o comerciante gaúcho catarinense Luiz Rogério Royer, idealizador do Instituto Família Royer. Até já!
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2: Meio-dia e 36.
3: De volta com o nosso encontro sob o prestígio da companhia de todos os nossos queridos ouvintes. 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
4: 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Regressando com o programa, saúdo ao amigo Luiz Rogério Royer, o qual, como comentei, foi o idealizador do Instituto Família Royer, instituto que desde a sua origem busca o acolhimento de pessoas idosas e que não tem o seu teto e o seu sustento no ocaso de suas vidas. Seja, portanto, muito bem-vindo, caro amigo, mesmo que nossa entrevista seja por via do WhatsApp. Sua saudação aos ouvintes do nosso Encontro com Serranos.
5: Olá, cumprimento o grande amigo e compositor, cantor, grande artista gaúcho chamado Edson Dutra. Um grande abraço, eu sou o Luiz Rogério Royer, um dos fundadores e idealizadores do Instituto Família Royer. Estou aqui à sua disposição.
3: Prezado Luiz Rogério, tu és mesmo um gaúcho catarinense com origem lá em Luxemburgo, cujos familiares Royer vieram para o Brasil?
5: Realmente, eu sou um gaúcho, sou missioneiro de Santo Ângelo, no Rio Grande do Sul. Há mais de 20 anos residindo com comércio e com jornalismo em Chapecó, Santa Catarina. Mas sou, sim, descendentes do nosso trisavô, Matias Royer, o primeiro primogênito do imigrante William Royer, que chegou ao Brasil lá de Luxemburgo, pelo porto da Holanda, em 1861. E de Porto Alegre, eles foram alocados, colocados na região da linha francesa, antigamente interior de São João do Montenegro e atualmente interior do município de Barão, no Rio Grande do Sul. Eu e mais de 600 familiares e descendentes Royer já temos também a dupla cidadania luxemburguesa, com passaporte com RG luxemburguês. Então, a gente pode tanto morar, trabalhar, viver no Brasil, como podemos também trabalhar, viajar e viver lá no rico país do Luxemburgo.
3: Caro Luiz, qual a tua atividade profissional hoje?
5: Atualmente eu sou comerciante em Chapecó, Santa Catarina, juntamente com a minha esposa. Nós temos uma grande loja de tapetes importados, decorações, artigos para casa, para cama, uma linha completa de cortinados, persianas, almofadas, mantas, toda a linha de artigos de cama em Chapecó, Santa Catarina, no centro de Chapecó. Uma loja com mais de 700 metros quadrados, sempre à disposição de todos os amigos de Chapecó e da região e de todo o sul do Brasil.
3: Te anunciei aqui
4: Amigo Luiz Rogério, como idealizador do Instituto Família Royer, nos fale como surgiu a ideia da construção do primeiro prédio, onde foi e como está funcionando hoje.
5: Doutor Edson, a experiência da vida nos ensina os caminhos que devemos seguir. Eu cuidei de meu pai por 20 anos e desses 20 anos, em torno de 6 anos, numa cadeira de rodas com amputação das duas pernas por causa da diabetes. E entendi que nós devemos ter cada vez mais amor ao próximo. Baseado nisso e no conjunto de ideias de unir e integrar os familiares e descendentes Royer, até porque eu estou também pesquisando e atualizando, pois pretendemos editar a coletânea com 9 livros dos descendentes dos imigrantes Royer no Brasil, nos veio a ideia então de por que não deixar um grande legado e construirmos prédios para receber as pessoas idosas, idosos acima de 60 anos, que por via das vezes não tiveram, então, não têm o apoio familiar, o apoio dos filhos, o apoio dos descendentes para que sejam cuidados. Entendi, então, que eu deveria ser, talvez, a voz número 1 e unir a família em torno desse projeto de construção. Iniciamos então um projeto de construção, a primeira casa em Itapiranga, Santa Catarina, no interior do município, mais propriamente na comunidade de Linha Beleza, interior de Itapiranga, Santa Catarina. A construção está em franco desenvolvimento, tá? O nosso projeto é poder inaugurar até o final de 2027. Nós temos grandes beneméritos familiares que estão nos apoiando, em especial o benemérito presidente da filial de Itapiranga, o empresário na área de transportes e logística, o empresário Albano Royer, que é o nosso primo também, pois faz parte da família Royer, e ele entendeu que deveria nos ajudar financeiramente e deixar um grande legado às futuras gerações e a toda uma vasta comunidade. Até porque na região do extremo oeste catarinense, doutor Edson, não tem casas e clínicas dispostas a atender e receber esse público de 60 anos acima. Então, estamos muito felizes, contentes, diariamente acompanhando a construção e já nos organizando de tal forma para coordenar depois a transição no sentido de contratar funcionários, profissionais, médicos, enfermeiras, psicólogas, nutricionistas, fisioterapeutas, enfim, para que possamos atender muito bem esse público. Com certeza, doutor Edson, será a casa mais bem organizada e mais bonita, com projeto excelente, com mais de 3.000 metros quadrados de construção, e deveremos ter espaço para até 104 idosos hospedados, com atendimento de 30 a 35 funcionários em 3 turnos, que vai ser o atendimento nessa casa. Então, eu me sinto muito feliz por poder estar liderando e desenvolvendo esse projeto, essa construção, ao lado da diretoria de Itapiranga, ao lado da diretoria de todo o Instituto Família Royer, e especialmente ao lado do empresário dos transportes, o senhor Albano Royer.
4: Por favor, nos informe como surgiu a ideia de construir outro Instituto Geriátrico Família Royer em Itapiranga, Santa Catarina, e quem está contribuindo fundamentalmente para a sua construção física.
5: Doutor Edson, como eu já havia informado, o nosso maior benemérito e que realmente está nos ajudando financeiramente com a construção do projeto em Itapiranga é o empresário Albano Royer. E através dele, através do coração enorme dele, é que nós teremos então esse privilégio de poder contar com esse centro geriátrico em Itapiranga, Santa Catarina. O porquê de escolher o município de Itapiranga? É muito simples. A família Royer, quando chegou ao Brasil, desembarcou em Porto Alegre e de Porto Alegre eles foram alocados na região de Barão, no Rio Grande do Sul. De Barão, no Rio Grande do Sul, o primogênito Matias Royer, que vem a ser o meu trisavô e bisavô do empresário Albano Royer, ele foi convidado a ser o primeiro professor da região da Estância Mariante, em Venâncio Aires. E de lá, então, os seus filhos, seus descendentes, seus filhos e filhas, vieram para a região do Porto Novo, que antigamente era chamado Itapiranga, né? Antigamente se chamava Porto Novo, pertencente na época a Chapecó. E aí, então, hoje temos ali, então, o município de Itapiranga. E nós entendemos, doutor Edson, de que deveríamos primeiro adquirir a área de terras onde foi construída uma casa estilo germânico em Chaimel, na Estância Mariante, em Venâncio Aires, e essa casa foi construída pelo meu trisavô Matias Royer. Nós entendemos que nós deveríamos tomar posse, adquirir do antigo proprietário essa propriedade. E lá nós adquirimos a casa e 12 hectares de terra. E essa casa já foi restaurada através do conjunto de esforços dos associados do Instituto Família Roy, e foi gasto em torno de R$250 mil para a restauração dessa casa, que hoje é um símbolo turístico da terra do chimarrão em Venâncio Aires. E nós entendemos que a primeira construção do centro geriátrico deveria ser em Itapiranga, até pela grande necessidade de toda a região, que não tem uma casa na região para cuidar de idosos. Venâncio Aires, no primeiro momento, já tem uma casa onde estão sendo cuidados os idosos lá, e nós entendemos então que a primeira construção deveria ser em Itapiranga, por isso o nosso projeto de realizarmos em Itapiranga, e até porque é o município natural do empresário Albano Royer, até porque ele nasceu e se criou na região da Linha Beleza em Itapiranga. Então, por isso também nós podermos dotar aquela região, aquele município, com esse grande empreendimento filantrópico para Itapiranga.
4: Meu caro entrevistado Luiz Rogério Royer, agora vamos brindar aos ouvintes do nosso programa com o sucesso dos serranos. É a vez de rodarmos Criado em Galpão, obra composta por João Sampaio, Kid Grande e Walter Moraes. Vai lá, Ganso!

0: Depois de rodarmos a música anunciada, faremos um pequeno intervalo e logo voltaremos com essa agradável entrevista com o benemérito amigo Luiz Rogério Roya, idealizador do Instituto Família Roya.
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2: Meio-dia e 56.
3: O programa Encontro com Serranos volta à audiência de todos que nos prestigiam com essa amável sintonia. 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
3: De volta com o programa, prossigo entrevistando a Luiz Rogério Roya, a quem pergunto se, além do senhor Albano Roya, mais pessoas estão contribuindo para a construção dessa importante obra?
6: Doutor Edson, respondendo a sua pergunta, sim. O empresário Albano Roya realmente é o maior doador, o maior responsável pelo sucesso dessa construção. Uma construção em torno de 3 mil metros quadrados de área construída, com mais de 50 apartamentos, todos eles com banheiro, com camas duplas, e também dotados de mais salas de atendimento, consultório, cozinha, área de lazer, sala de atendimento social, todo um grande complexo, tá? Que está sendo erguido em Itapiranga, na linha Beleza, com um projeto com um orçamento de mais de 20 milhões de reais, tá? Até porque é um projeto que ele vai contemplar toda a construção e todo o mobiliário, todo o maquinário, tudo o que for necessário para bem atender a esses idosos. Então, o empresário Albano Roy realmente é o maior doador deste projeto. Mas, além dele, nós temos em torno de mais de 120 associados no Instituto Família Roy, que mensalmente contribuem para nos ajudar e nos apoiar na construção. Bem como nós temos também outros sócios beneméritos que já nos ajudaram com valores um pouco mais altos do que apenas uma mensalidade, valores maiores, e também sócios honorários que também nos ajudaram. Então nós temos uma série de categorias de sócios e cada um conforme o seu coração, conforme a sua disponibilidade, está nos ajudando a essa construção. Além do mais, são realizados de 3 a 4 eventos anuais junto ao sítio Tio Albano, na linha Beleza, em Itapiranga, que são almoços, que são jantares, em que o empresário Albano Royer faz toda a doação da carne, dos mantimentos para os almoços, para as festas, para os jantares, e todo esse recolhimento financeiro é revertido 100% para o Centro Geriátrico Itapiranga, para o caixa do Instituto Família Royer. Então, nesse sentido, nós temos assim uma união forte, uma integração fantástica de todos os familiares, os associados que nos ajudam ali em Itapiranga, e também nós temos associados por todo o Brasil. Nós temos sócios no Mato Grosso, temos sócios em Rondônia, temos sócios na Bahia, em Minas Gerais, Goiás, temos no Paraná, Rio Grande do Sul, Santa Catarina, e temos também no Paraguai. Então é importante que os familiares Royer podem estar nos ajudando também dessa forma. Mas com certeza contamos muito sempre com o patrocínio financeiro do empresário Albano Royer, que se dedica e garantiu para nós que fará essa construção até o seu ponto final, para nos entregar esse projeto da melhor forma possível, conforme é necessário, conforme a vigilância sanitária, conforme os órgãos públicos solicitam, para que nós possamos dar um excelente atendimento às pessoas que lá serão acolhidas e hospedadas.
3: Caro entrevistado Luiz Rogério, qual será o nome do Instituto nessa segunda obra? Qual o tamanho da mesma e em que estágio de construção já está atualmente?
6: Realmente, nós definimos em Assembleia Geral dos associados do Instituto Família Royer em que o projeto e a construção do Centro Geriátrico Itapiranga levará o nome de Centro Geriátrico Albano Royer. Até porque, com certeza, em torno de 95 a 98% de toda essa despesa financeira será arcada pelo empresário Albano Royer. Não, nada mais justo do que nós podermos fazer essa homenagem ainda em vida para ele, até pelo fato dele dispor de um alto valor financeiro para deixar essa obra para a comunidade, também para que os familiares possam administrar e cuidar dos idosos que lá necessitarão viver. Então, nesse sentido, complementando já o que eu disse antes, serão em torno de 3 mil metros quadrados de área construída para hospedar e acolher em torno de até 104 idosos acima de 60 anos, com graus de dificuldade 1, 2 e 3. E para isso também nós teremos um corpo de funcionários, de profissionais que estarão lá 24 horas por dia em atendimento. Queremos ser exemplo de atendimento às pessoas que precisam ser cuidadas. Eu sempre digo para as pessoas que cada um de nós pode fazer um pouquinho a mais do que está fazendo. E nós queremos deixar esse grande legado para a região do extremo oeste catarinense, para o norte e noroeste do Rio Grande do Sul, para o sudoeste do Paraná, enfim. Todos os municípios que necessitem de vagas para idosos poderão nos procurar, porque nós procuraremos atender a todos da melhor maneira possível.
3: Qual a previsão da entrega da obra e a capacidade de acolhimento das pessoas necessitadas?
6: A nossa previsão, pelo contato que nós temos com a construtora, com os engenheiros, com arquitetos, enfim, é de que deveremos ter até o segundo semestre do próximo ano, de 2027, a entrega dessa obra, e também nós já teremos uma lista de famílias, de pessoas que já nos procuram semanalmente através do programa Encontro com os Serranos, através do conhecimento que tem em toda a região. As pessoas nos ligam semanalmente buscando contato, buscando se cadastrar para que algum familiar seu venha precisar desse acolhimento. Então, o nosso projeto, a nossa vontade e a nossa certeza é de que até o final de dezembro de 2027 deveremos inaugurar essa grande casa, essa grande obra de acolhimento aos idosos de Itapiranga e de toda a região.
3: Meu amigo Luiz Rogério, o senhor Albano Roya, benemérito maior desse importante projeto, me falou que as pessoas a serem acolhidas serão hóspedes lá no Instituto e que elas terão uma assistência muito grande a partir do momento em que lá forem recebidas. Nos fale sobre isso.
6: Em contato diário que eu tenho sempre com o empresário Albano Roya, ele nos diz que as pessoas não serão apenas hospedadas lá. Elas serão acolhidas com muito amor, com muito carinho, com muito respeito. Porque o que vemos, doutor Edson, é basicamente as notícias pelo Brasil e pelo mundo afora de que idosos hospedados em casas de apoio, em asilos, não recebiam medicamento, não eram bem cuidados, recebiam empurrões, tapas, enfim. E isso, com certeza, nós não queremos para nossas casas, tá? Então, nesse sentido, é muito importante o coração do seu Albano Royer quando ele nos fala de que nós deveremos atender todos os hóspedes da mesma forma, independente da sua raça, religião ou condição financeira. A partir do momento que esse idoso, que essa idosa, ele é acolhido, será acolhido no Centro Geriátrico de Itapiranga, Santa Catarina, com certeza ele será muito bem cuidado pelos nossos funcionários, nossas funcionárias, até porque quem não tem a capacidade, a humildade e a disponibilidade para cuidar um idoso, uma idosa, com paciência, com carinho, com calma, com serenidade, com muito amor, que nem se candidate no RH, que nem tenha interesse em trabalhar conosco, porque nós queremos pessoas especiais diariamente cuidando dos nossos idosos.
3: Estimados e indispensáveis ouvintes, anuncio agora mais uma música dos Serranos a quem nos está prestigiando. É a vez de rodarmos a clássica Serrano, Sim Senhor, obra composta por Flori Veger, Jauro Gelling e Glênio Vieira. Vai lá, Ganso!

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1: Após ouvirmos a música anunciada, faremos uma breve pausa e já já estaremos regressando. Permaneçam conosco, queridos ouvintes. É um privilégio tê-los na audiência.
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3: 1:15.
4: Voltando à agradável companhia dos nossos fãs e amigos com o programa Encontro com os Serranos. 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
4: De retorno com o programa, pergunta ao entrevistado de hoje, Luiz Rogério Royer, quais os planos da administração atual para a busca de recursos para o custeio da primeira filial do Instituto Geriátrico Família Royer. Como sabemos, ainda em construção na cidade de Itapiranga, Santa Catarina.
6: Essa pergunta sobre recursos é muito importante, doutor Edson. Até porque uma casa com 100 idosos hospedados e mais em torno de 30 a 35 funcionários permanentemente trabalhando e se revezando nos 3 turnos diários, com certeza nós teremos uma série de despesas financeiras mensalmente. Tá? Então, nesse sentido, nós já estamos nos organizando, nos credenciando nos órgãos públicos municipais, estaduais e federais para que nós possamos receber recursos públicos. Mas, independente disso, estaremos fazendo campanhas diariamente para que pessoas, para que famílias, para que empresas nos adotem, nos apoiem, para que possamos ter sempre a nossa despensa, o nosso almoxarifado, as nossas despesas domésticas, para que estejamos sempre com uma condição de poder dar o melhor para os nossos idosos. E nesse sentido, doutor Edson, o empresário Albano Royer nos disse da melhor maneira possível. Ele disse: eu vou estar à frente dessa organização, eu vou estar à frente dessa administração. E se por acaso faltar algum apoio financeiro em algum momento difícil, com certeza eu estarei suprindo essa necessidade. Mas como todos nós sabemos, doutor Edson, nós teremos convênios firmados com poder públicos municipais, com prefeituras, porque é através delas que esses idosos e idosas que precisam de cuidados serão trazidos até o nosso centro geriátrico. Portanto, o poder público municipal dos municípios que fizerem convênio conosco, eles também terão compromissos financeiros conosco, né? E também atenderemos famílias que porventura tenham algum familiar e que precisam ser cuidado lá no nosso centro geriátrico, nós teremos reunião com as famílias, com os descendentes dessas pessoas, para que possam também estar nos ajudando financeiramente. Então, nesse sentido, a pergunta é muito importante, doutor Edson, porque nós não podemos nos descuidar de fazer um grande projeto desse, uma grande construção, uma grande obra, e depois não termos condições financeiras de arcar com esse compromisso. Mas nós já estamos em contato com algumas empresas, alguns grandes empresários aí que já têm compromisso conosco no sentido de estarem nos ajudando, até porque existe a lei do imposto de renda, né? E dos impostos devidos à União, de que 3% desses recursos, do valor desses impostos, podem ser doados, podem ser enviados para os fundos municipais, tanto da criança e do adolescente, como Fundo Municipal do Idoso, como também para entidades amplamente credenciadas publicamente, como será o caso do Centro Geriátrico de Itapiranga. Já estamos cuidando de todo esse trabalho processual para que saia sempre da melhor maneira possível.
4: Por favor, meu caro entrevistado, repasses um telefone ou menciones algum aplicativo para as pessoas que estão nos ouvindo, pois imagino que muitos empresários e até pessoas físicas, sabendo agora dos pormenores e dos louváveis objetivos desse filantrópico instituto, possam contribuir. Eis que fazendo isso, estarão também se doando a uma causa tão relevante e humanística.
6: Nós temos um telefone que já está sendo divulgado há vários meses pelo programa Encontro com os Serranos, que é o meu número pessoal de WhatsApp, que é o código de área 49 e o número é 999-40-4008. 999-40-4008. Código de área 49 da região do Oeste Catarinense. E também nós temos um outro número de telefone, que é o 49, código de área, 99151-5051. 99151-5051. Estaremos com certeza atendendo a todos os que precisam ser atendidos, ser hospedados, os familiares que nos procurem para mais informações, e também queremos muito receber contatos de empresários, de empresas, de associações, de entidades que queiram nos ajudar. Estamos de braços abertos, estaremos de portas abertas para receber a todos que quiserem fazer o bem juntamente conosco. Um grande abraço a todos, espero o contato de todos vocês.
4: Caro Luiz Rogério, nos informe para quando está previsto o início do funcionamento do Instituto. Também emendo uma outra pergunta a esta: quais as ideias que a atual administração já tem para a festa de inauguração?
6: Excelente pergunta, né, doutor Edson? Mas, para primeiro assunto, é que os serranos não podem faltar para animar a nossa festa, né? O dia da nossa inauguração do Centro Geriátrico de Itapiranga está previsto para o final de dezembro de 2027. E já no início de janeiro de 2028, já queremos ter vários queridos idosos e idosas conosco lá, sendo acolhidos e sendo hospedados pela nossa família Royer, e receber a todos vocês. E esse ato de inauguração, nós já temos até combinando já com o empresário Albano Royer, de que queremos fazer um grande ato com grandes empresários do Brasil, com grandes empresários do sul do Brasil, que possam estar conosco, até para juntamente puxar a fita inaugural e poder conhecer toda a dependência e todo o trabalho que será realizado em favor dos nossos idosos e das nossas idosas. Então, nesse sentido, a data prevista, salvo ocorra algum outro atraso, mas a princípio, até o presente momento, temos verificado que a obra anda mais adiantada do que imaginávamos. Então teremos aí até o final de 2027 uma data prevista para inauguração, e também no início de janeiro de 2028 queremos começar a atender os nossos idosos. Um grande abraço a todos mais uma vez.
4: Meus ouvintes, agora mais uma música a todos vocês aí. É hora de rodarmos esse grande sucesso dos serranos, recentemente gravado, Chamamê, cujo nome é A Estampa do Rio Grande, obra composta por Paulo Garcia, na nossa interpretação. Vai lá, Ganso!

0: Após ouvirmos a música anunciada, expresso meu agradecimento ao nosso entrevistado Luiz Rogério e também ao benemérito maior desse vitorioso projeto, senhor Albano Roy, desejando muita saúde e sucesso a ambos na consecução desse grande objetivo. 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
0: 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Fone 49 99940 4008. 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Meus caros ouvintes, renovando minha gratidão a vocês, agradeço ao colega e amigo Ganso e ao grande arquiteto do universo. Com a graça dele, estaremos novamente com todos na próxima semana por essa que é a nossa rádio favorita, rádio parceira dos serranos com o nosso programa. Até lá, gauchada do Rio Grande, do Brasil e do mundo.
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2: 1:31.
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7: Que maravilha! É hora de louvar, de adorar, de agradecer o nome do Rei dos Reis, Senhor dos Senhores. Tudo bem, pessoal? Mês de junho começou, meu bichinho. Tudo bem aí? Tudo certinho? Beleza? Vamos que vamos então para começar bem o nosso Top Gospel Brasil. Começou então.

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1: 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Aleluia. Alguém recebe isso aqui? Você pode levantar suas mãos. Aleluia.

0: Meu Brasil, fica aí que eu volto já já.
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3: 1h49.
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5: Legal, tamo de volta e nós continua com o nosso Top Gospel Brasil. Esse final de semana agradabilíssimo. Começo de mês, coisa boa, né? Vamos que vamos então, demais louvor. Tá chegando mais uma sequência.

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2: 12:07.
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4: Maravilha, pessoal, estamos de volta e nós continuamos com o nosso Top Gospel Brasil. Filipenses 3, versículo 13 e 14. Irmãos, não pensem que eu mesmo já o tenha alcançado, mas uma coisa faço, esquecendo-me das coisas que ficaram para trás e avançando para as que estão adiante. Prossigo para o alvo, a fim de ganhar o prêmio do chamado celestial de Deus em Cristo Jesus. Amém? Valeu, vamos continuando aqui trazendo mais louvorzão.

0: muito bem, pessoal. Tá chegando o nosso intervalo. Daqui a pouquinho eu tô de volta. Rapidinho, rapidinho. Vou ali e volto em instantes. Fica aí.
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2: 2:26.
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5: Muito bem, pra você de boa conectado, curtindo o nosso Top Gospel Brasil aqui. Então para, já chegando a última sequência, mandar parabéns aí pra você que faz aniversário hoje. Tudo de bom, saúde, paz, muita felicidade, meu querido, minha querida. Vamos lá então.

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0: pra fechar legal. Bom, fechando, né? Eu quero desejar que você tenha aí um excelente mês de junho, tá? Que mês de junho seja abençoado, que você possa correr atrás do seu milagre, né? Que haja pura restauração, que haja portas abertas e que haja as bênçãos do Senhor sobre a sua vida. Um abraço, amém, valeu, um abração, tchau, tchau, a gente se vê.
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2: 2h44.
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6: A pista tá brilhando, o áudio está configurado e agora a festa começa. Aqui não falta energia, estamos no ar com o programa que acelera os batimentos do coração sertanejo. Agora na pista mais amada do Brasil, os sucessos sertanejos chegam um após o outro. Da canção romântica ao ritmo de festa, vivencie cada hit com emoção e lembrança. Neste palco a gente celebra com canto, dança, lágrimas e risadas. Porque viver o sertanejo é compartilhar paixão, amizade e celebrações. É o som que marca nossa existência. Eu, Paulinho Marcel, estou aqui para te levar numa aventura musical. Vem comigo, porque já começou o Pistaneja, o palco das melhores músicas sertanejas do Brasil. Se é para dar o pontapé inicial, que seja com o melhor som para as pistas.

0: ser.
1: Acabamos de iniciar com o primeiro bloco da nossa pista. A noite sertaneja mal começou. Logo mais, continuamos com grandes sucessos no Pistaneja, amada por todo o Brasil.
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1: Três e dois.
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3: Acabou o intervalo, mas a festa não para por aqui. Continuamos com a pista aberta, sem pausa na música e o sertanejo reinando o ambiente. Conseguiu pegar um fôlego? Agora sim, vamos dançar, entoar as canções e vibrar com cada ritmo. O Pistaneja está de volta com tudo. As melodias sertanejas não cessam de ecoar. Com cada segmento, o ambiente se aquece ainda mais. Todos os hits estão aqui, em Pistaneja, a pista mais amada do Brasil. Temos moda para entusiastas, ritmos para dançarinos e refrões contagiantes para todos entoarem juntos. Aumente o som, reúna a turma e siga comigo, porque o espetáculo musical segue adiante. Cada faixa é uma experiência emocional única. Sou Paulinho Marcial e estou aqui trazendo mais uma vez sucessos que fazem todo mundo dançar. Segue comigo para a festa sertaneja não parar. Pistaneja ao vivo.

0: iniciamos o programa e a vibração já é intensa. E não tire o olho, porque a pista vai esquentando a cada nova volta. Aqui é o Paulinho Maciel, vamos seguir juntos aqui no Pista Neja. É sertanejo na pista que você quer, então toma!
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2: 3:18.
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4: Um piscar de olhos, o intervalo acabou. A pista está pronta outra vez. Seguimos com o melhor do sertanejo, mantendo a festa viva e a energia lá em cima. Uma a uma, as melodias sertanejas desfilam, carregadas de emoções. Música para dançar e histórias conhecidas por todos, porque a multidão entoando as músicas, os corações acelerados, vem entender porque a Pistaneja é um lugar onde ninguém fica parado. Eu sou o Paulinho Maciel, continuo aqui trazendo o melhor da música sertaneja para você. Estamos ao vivo com mais um segmento do Pistaneja, a festa que não tem fim por aqui, aumentando a dose. Você está pronto? Segura!
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0: artista marcou o ritmo, a música ecoou e acelerou. Está apenas começando. Entretanto, agora é hora de um breve respiro, apenas para harmonizar a energia. Eu sou Paulinho Maciel, estarei de volta em instantes com mais músicas na Pistaneja, a pista mais querida do Brasil.
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3: 3h35.
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4: Acabou a pausa, pessoal. Estamos de volta com o ritmo sertanejo que todo mundo ama. A moda prossegue com uma marcha triunfal, enquanto a galera não para de vocalizar, com cada ritmo introduzido emocionantes novidades. Paulinho Maciel aqui, mantendo a energia lá em cima com vocês no bloco do Pistaneja. A pista que o Brasil adora.

0: pista esquentou. As estrelas da música sertaneja brilharam e o bloco deixou todos arrepiados. Porém, chegou a hora de um breve respiro. Não se mexa, porque vem aí um bloco ainda mais explosivo, repleto de sucessos para você cantar e dançar. Eu sou Paulinho Maciel. Não saiam daí, logo mais tem muito mais emoção na pista neja, a pista mais amada do Brasil.
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0: 3:51.
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2: O intervalo voou e agora o Pista Sertaneja está de volta com Como o Tempo Passa Rápido. Pista Sertaneja está armado novamente, esperando pelos maiores. Continue conosco. Logo mais, a Pistaneja traz mais sucessos para você. A pista que o Brasil inteiro ama.

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1: A temperatura subiu na pista, a batida rolou e a emoção já capturou os corações. Chegou o momento daquela pausa rápida, apenas para recarregar as energias. Segure-se aí, porque logo mais tem música boa voltando na Pista Neja, a pista predileta do Brasil.
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2: 4 e 6.
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3: O intervalo terminou, mas agora seguimos na reta final da nossa celebração sertaneja. E o intervalo se encerra aqui. Chegamos na reta final de nossa grande festa sertaneja. Cada nota musical carrega um valor inestimável. Cada refrão ecoa com maior intensidade, pois celebramos o encerramento de nossa festa sertaneja. E você continua conosco cantando, se emocionando e sendo parte dessa pista mais querida do Brasil. E o momento chegou para desfrutarmos as últimas canções arrasadoras desta edição. Eu sou Paulinho Maciel e peço que fique comigo até o final, pois vamos iniciar o último segmento da Pistaneja, uma celebração sertaneja sem parar.

0: incrível como a pista esteve hoje. Cada música carregava uma carga emocional intensa. Todos os refrões eram compartilhados pela voz da multidão. E o clima sertanejo dominava o ambiente. Gratidão aos que marcaram presença com suas vozes, seus passos de dança e seu entusiasmo. Vocês são a alma de nossa pista. Sua participação é fundamental nesta celebração. Entretanto, todo evento tem seu encerramento, mas aqui dizemos o adeus imaginando o próximo, pois o ritmo sertanejo é ininterrupto, a emoção não tira folga e a pista permanece pronta para acolher mais êxitos.
1: Eu, Paulinho Maciel, tive o prazer de estar à frente de mais um programa na pista da sua sintonia. Nos vemos na próxima edição do Pistaneja. Que a música sempre acompanhe você.
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3: 4:24.
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semana para vocês, meus povos ligados na programação aqui nas melhores do sul do nosso lindo Brasil. Tudo bem? Espero que a semana de vocês tenha sido ótima, porque a partir de agora o melhor das bandas do sul. E a gente começa com Passarela, Magia do Boteco.

0: som todos os dias, todas as noites. Energia Nova, Chance Boa e Banda Mercosul e a Mesa 14. Alô, reserva a Mesa 14 aí pra nós e a gente volta já.
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3: 4:39.

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2: 4:55.

Universitária, Carta São Marino, Bandida e Expressão Sul. Oi, meu amor. Oi, meu amor. É uma frase bonita, uma bela frase pra você falar pro seu amor. Viu? Alô, casado, casada, você, namorado, namorada, faz tempo. Faz tempo que você não manda uma mensagem dessa pro seu querido, pra sua querida. Mande, oi, amor, tudo bem? Vai mudar a conversa. Depois você fala pra nós. Sabe por quê? Porque a gente volta já.

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2: 5:10.

0: Trio, tá sofrendo por amor, Bar da Esquina, Alô Meu Amor, Alô Segurança, é muito medley, né? Banda virtual, Quando Eu Te Vejo, e nós voltamos em instantes no seu rádio.
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3: 5:26.

0: De banda São Francisco, Morena do Carro Vermelho, banda modelo direto ao assunto com Paixão Bandida e o musical Integração cantou pra gente depois das 6. E eu volto já com vocês.
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0: Vivienda Legal, apartamento mobiliado, Grupo Movimentos, chorando no banheiro e a banda Enigma, aliança de lata, aí não vale, né? Se bem que se o compromisso é real e autêntico, a aliança pode ser de papel, de plástico, que dá tudo certo, né? Quantos casais não começaram assim? Aquela aliancinha do chiclete, quando era criança, tinha uma aliancinha que vinha no chiclete. Brincadeira, né? Mas que bom que você tá junto há 30 anos. Parabéns, graças a Deus. Voltamos já.
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3: Seis e oito.

0: Cosmo Express, Pisa de Mansinho, Silverson, Eu Quero Ver Beber, e a banda Catedral, Saudade de Ex. Aqui com vocês, o Só Bandas termina, mas eu te desejo um super final de semana. Muito obrigado pela sua audiência, um forte abraço e até o próximo programa.
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0: 6:23.
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2: Alô, meu povo! Sejam bem-vindos e muito bem-vindas! Começa mais uma empreitada! Começa mais um Parada Sertaneja! Mês de junho! Vamos embora, mas eu começo o programa mais bruto, rústico e sertanejo! Um abraço bem forte pra você na tua casa, no campo, na cidade, no seu trabalho! Vambora! Uma hora com o melhor da música sertaneja no clima do Rodeio Brasileiro! Brasileiro!

0: Fala, negrão.
1: Fala, negrão.
0: Boiadeiro, alô pionada, que maravilha, o Parada Sertaneja, como é que vocês estão? Tudo beleza aí? Rapaziada do campo, valeu pessoal, valeu família sertaneja.

0: Mari Fernanda,
1: Prado.
0: Que delícia estar com você.
1: Que pancada de mulher, né?
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3: Essa moda é apaixonada demais. Eu não queria viver uma história dessa, não, viu?

0: bom demais. Daqui a pouco o Negão volta, me espera.
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0: Matheus e Cauã e Wesley Safadão.
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3: 6h49.
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5: O Parada Sertaneja, no clima do rodeio brasileiro, segura peão, vamos seguindo o fluxo.

0: Sim, senhoras e senhores, final da sequência. A gente volta no próximo. Valeu, pessoal. Tchau, obrigado.
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1: 7:18.
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12: Pode carimbar que é top, tamo junto. Só da Pop começou aqui na programação da sua rádio preferida. Bom final de semana pra você. Muito prazer, eu sou Eduardo Maidana, você pode me chamar de Edu. A partir de agora desfilam por aqui as músicas mais bombadas do planeta. Aquelas músicas que não saem da sua cabeça, que estão bombando nas playlists das plataformas digitais e que você curte, claro, aqui no Só da Pop. E como sempre, vamos nessa, porque o Só da Pop tá começando com música top, então aumenta o volume, vem junto.
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12: pra começar, tem Alex Warren, Ordinary.

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Sua vida pode redefinir tudo o que já havia acontecido antes? Pois bem, essa canção que a gente ouviu, We Belong Together, é um ponto de virada na carreira da Mariah Carey, que se reinventou a partir do ano de 2005 e fez o maior sucesso. Só pra você ter uma ideia, We Belong Together ficou por 14 semanas na liderança da Billboard Hot 100, a parada mais importante de singles do mundo. E a gente matou a saudade aqui no nosso Soda Pop. Rolou por aqui também Billie Eilish, Birds of a Feather, também a Ludmilla com Paraíso e Alex Warren com Ordinary. Obrigado pela parceria, ótimo final de semana pra você ligado conosco em todo o Brasil, curtindo o Soda Pop. A turma de Passagem Franca do Maranhão tá sempre acompanhando a programação, tem o Fernando, a Loiva e também o Igor. Obrigado pela parceria, tamo junto. Galera que nos acompanha em Senador Sá, no Ceará, também tá ligada na programação. Tem a Janete, tá ligada com a gente, o Gabriel também tá sintonizado, ainda o Luiz Carlos, grande abraço, tudo de melhor. A Maria, a Raquel, a Nataniele estão acompanhando em um Mirim, no Ceará. O Emerson tá ligado conosco em Guaíra, São Paulo. Também a Fátima e ainda o Leão. Grande abraço, obrigado pela companhia, tudo de melhor. Quem mais? A galera de Pereiro, no Ceará, tá ligada no Soda Pop, curtindo o nosso programa. Tem o Roger, a Cleonice e ainda um abraço pro Sérgio. Todo mundo ligado, curtindo o Soda Pop, que continua só com o filé da programação. 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Agora tem a Taylor Swift, The Fate of Philia.

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0: 7h46.
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4: Pode caprichar no volume porque o Soda Pop tá de volta na sua rádio preferida. Obrigado pela parceria, tamo junto. Por aqui a gente segue destacando os maiores hits do momento e também os nossos TBTs pra matar a saudade aqui no flashback do Soda Pop. Vamos nessa pra mais uma sequência eletrizante que tá começando. Simplesmente assim, ó. Ed Sheeran, Azizam.

de 1995, pra você lembrar aqui no Soda Pop, Mike and the Mechanics, Over My Shoulder. Essa canção, ela fez parte da trilha sonora da novela Cara e Coroa, trilha sonora internacional dessa novela que fez o maior sucesso aqui no Brasil. Bom, pra quem não tá ligado, o Mike é o Mike Rutherford, ele que esteve na banda Genesis, aquela clássica banda do Phil Collins. Rolou por aqui também Hunter X com Golden, a banda das guerreiras do K-pop. Também passou por aqui o Di Ferreiro com Além do Fim, e começamos com o britânico Ed Sheeran, Azizan, pra você ouvir aqui no nosso Soda Pop. Bora mandar um abraço pra galera que tá acompanhando a programação, tá participando com a gente no Brasil, fora dele, ouvindo pelo rádio, pelo site, pelo aplicativo, através da assistente de voz e da Smart TV, tá todo mundo ligado. A galera de Uruoca, no Ceará, tá ligada conosco, curtindo a programação. Abraço especial pra Fernanda, tá sempre ouvindo, também a Paula e ainda a Débora. Quem mais? Galera que tá nos acompanhando, a turma de Trombas, Goiás, também tá ouvindo a programação. Tem o Marquinhos, o Maxwell e também a Gigi, sempre ouvindo a gente. Obrigado pela companhia, bom fim de semana. Ingazeira, Pernambuco, todo mundo ligado na programação. Tem a Flávia, tá ligada na programação, como sempre. A Paloma também tá ouvindo. Abraço pra Renata, todo mundo curtindo o Soda Pop. E ainda tem a turma de Malhada, na Bahia. Muito obrigado pela parceria. Deixa eu ver aqui do Joelson, tá sempre ouvindo a gente. Também a Miriam e ainda a Maximira. É o Soda Pop que continua pra todo o Brasil. Obrigado pela audiência. Agora tem Justin Bieber pegando mais leve, Daisies.

0: Soul True, Grace Abraham, pra fechar assim mais uma edição do nosso Soda Pop. Passou por aqui ainda o som do Jota Quest com Numa Boa, e a gente ouviu o som do Justin Bieber, Daisies, que abriu a sequência. Turma, por hoje era isso, obrigado pela parceria, espero que você tenha curtido, votos de um excelente final de semana e uma semana espetacular pra você. Soda Pop volta no fim de semana que vem com mais uma edição novinha em folha. Valeu a parceria, tudo de melhor, grande abraço, até a próxima, tchau.
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3: 8 e 10.
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6: Recebam as boas-vindas ao Coração Sertanejo. Queridos amigos, aqui é onde celebramos a essência sertaneja que habita em nossas almas e corações. A prosa se anima com cada palavra, despertando memórias, emoções, como uma boa companhia ao cair da tarde. Aqui sentimentos e música se fundem a cada estilo musical, ressoa na alma daqueles que apreciam a simplicidade. Agora é hora de aumentar o volume. Começa neste momento o legítimo sertanejo de raiz, com a estrada toda nossa para explorar essa jornada emocional.

nos afastando desse ritmo que estabeleceu nossa conexão. O sertanejo faz isso muito bem, conecta, emociona e traz presente em todo momento. E para continuar nesse clima, segue mais um pouco de boa música.

0: nós essa tendência que toca profundamente a alma e aproveitamos esse momento para fazer um breve intervalo. Pega um ar aí, prepara o coração, pois logo estaremos em continuação com essa prosa aconchegante com emoções do sertão. Fique conectado no Coração Sertanejo, já voltamos.
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0: 8:26.
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3: Estamos novamente no Coração Sertanejo, celebrando a intensidade, o sentimento do espírito sertanejo. A cada melodia, trazemos à tona recordações inesquecíveis. Continuamos em perfeita sintonia, aproximando você do que verdadeiramente importa, o coração que acompanha cada batida da música. E fique atento, porque já tem novas melodias para compor sua história. Imediatamente!

essa música, o coração sertanejo segue resiliente, emocionando você. Cada acorde tocado é um passo adiante na jornada que compartilhamos. E o passeio não para, seguimos com mais elegância em nosso próximo bloco.

0: curioso por aqui no Coração Sertanejo, contudo, é tempo de uma pausa curta. Mantenha-se conosco, vem aí mais emoção para você. Fique ligado, já voltamos com mais ritmos sertanejos no Coração Sertanejo.
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3: 8h45.
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5: Regressamos com o Coração Sertanejo.

trás dessa moda encantadora fica o testemunho do poder perene do sertanejo. Ele é o compasso de nossas vidas, entrelaçando contos e sentimentos. E para evitar que o coração estacione, partimos para mais uma faixa.

0: coração sertanejo continua a emocionar, porém chegou o momento de uma pausa rápida. Não se preocupe, é apenas para recuperar o fôlego e logo voltamos com mais música. Os que estão conosco em harmonia sabem, as emoções nunca param de verdade. Daqui a pouco mais melodias para continuar a sua trilha sonora.
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